0: Esse foi o Stevie Wonder, do ano de 1985, Overjoy, do álbum In Square Circle. 2003, Paula Toller, Papel Marché, do disco Songbook João Bosco, volume 3. Anos 70, 1975, a banda Earth, Wind & Fire, Reasons, do álbum That's the Way of the World.
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0: Boa noite, agora 9:03. Chegando Richard Marx. Right Here Waiting.

0: Lançada em 1989, ouvimos Right Here Waiting, traduzindo Bem Aqui à Espera, do Richard Marx, marcou seu segundo álbum chamado Repeat Offender. Com sua melodia simples, piano marcante e emoção verdadeira, Richard Marx eternizou um sentimento universal. O sentimento de esperar por quem se ama, não importando a distância.
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0: 1984, o Prince lançou no álbum Purple Rain a música Purple Rain. Ney Matogrosso, Nada Por Mim, do ano de 2009, faz parte do disco Beijo Bandido. E de 1982, Adrian Griffiths com Classic. 1982.
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2: Boa noite, 9:31. Rockset.

0: It Must Have Been Love, da Roxette. Traduzindo, deve ter sido amor. A música foi lançada originalmente no ano de 1987 e era uma música de Natal na Suécia. Mas o destino dela mudaria em 1990, quando foi escolhida para fazer parte da trilha sonora do filme Pretty Woman, transformando It Must Have Been Love em um dos maiores sucessos da carreira do Roxette.
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0: Encerrando o arquivo UCP do ano de 1986, ouvimos Eurythmics, The Miracle of Love. 1984, ouvimos Love is Love, Country Club. E de 2003, LS Jack, Sem Radar. Amanhã, a partir de 8 da noite, a gente traz mais um.
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0: Faltando um minuto para as 10. Fico por aqui, tô de volta amanhã, sábado, a partir das 5 horas da tarde. Para você uma ótima noite, fiquem com Deus e até amanhã. 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Saúde e paz para você. Até amanhã.
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10: 10 e 1.

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13: 10 horas e 30 minutos.

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12: 11 e 1.

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2: 11:31.

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1: Meia-noite.
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1: 2 horas.
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1: 4 horas.
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2: 6 horas.
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4: Querido ouvinte, chegou o momento de nos unirmos em oração. Vivamos com fé este momento e coloque as suas intenções na certeza de que o bom Deus as acolhe.
5: O anjo do Senhor anunciou a Maria,
6: e ela concebeu do Espírito Santo.
7: Ave Maria, cheia de graça, o Senhor é convosco. Bendita sois vós entre as mulheres, e bendito é o fruto do vosso ventre, Jesus.
6: Santa Maria, Mãe de Deus, rogai por nós, pecadores, agora e na hora de nossa morte. Amém.
8: Eis aqui a serva do Senhor.
6: Faça-se em mim segundo a vossa palavra.
9: Ave Maria, cheia de graça, o Senhor é convosco. Bendita sois vós entre as mulheres, e bendito é o fruto do vosso ventre, Jesus.
6: Santa Maria, Mãe de Deus, rogai por nós, pecadores, agora e na hora de nossa morte. Amém.
5: E o Verbo se fez carne
6: e habitou entre nós.
10: Ave Maria, cheia de graça, o Senhor é convosco. Bendita sois vós entre as mulheres, e bendito é o fruto do vosso ventre, Jesus.
6: Santa Maria, Mãe de Deus, rogai por nós, pecadores, agora e na hora de nossa morte. Amém.
5: Rogai por nós, Santa Mãe de Deus,
6: para que sejamos dignos das promessas de Cristo.
5: Oremos, infundi, Senhor, em nossos corações a vossa graça, vo-lo suplicamos, a fim de que, conhecendo a anunciação do anjo e a encarnação de Jesus Cristo, vosso Filho, pelos merecimentos de sua paixão e morte, cheguemos à glória da ressurreição, pelo mesmo Cristo, Senhor nosso.
6: Amém.
5: Glória ao Pai, ao Filho e ao Espírito Santo.
6: Como era no princípio, agora e sempre. Amém.
5: Acolhamos com fé e esperança a bênção de Deus. Abençoe-vos o Deus Todo-Poderoso, Pai, Filho e Espírito Santo.
6: Amém.
5: Louvado seja nosso Senhor Jesus Cristo.
6: E sua Mãe Maria Santíssima. Amém.
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2: 6 e 2.

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1: 6:29.
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0: Você ouviu Um Amor, Um Lugar com Fernanda Abril e Herbert Viana. Em Winehouse, You Know I'm No Good. Gilberto Gil, Vamos Fugir. Muito bom dia para você nessa manhã de sábado, dia 10 de outubro de 2026. Estamos juntos na mesma sintonia de sempre, por aqui Malu Maia, te fazendo companhia até o meio-dia. Daqui a pouquinho, a partir das 7h30, o CP ao vivo. Uma hora inteirinha, só com as versões ao vivo e aqueles momentos especiais dos grandes shows. Que seu sábado e todo seu final de semana, feriado de Nossa Senhora Aparecida, seja abençoado por Deus, por ela e com muita saúde, muita paz e muito amor para todos nós.
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5: Muito bom dia para você junto comigo nessa manhã de sábado, 7h31. Está começando mais uma edição do UCP ao vivo, que você ouve de segunda a sábado, das 7h30 às 8h30 da manhã. Para começar a edição de hoje, tem o cantor e compositor Paulinho Mosca. E a música Sem Dizer Adeus. Essa música foi lançada em 1999 no álbum Mobile. E você ouve agora uma composição do Mosca. Música.

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Você está ouvindo o CP ao vivo ao som de Marisa Monte, um dos seus maiores sucessos. A música Beija Eu, uma composição de Marisa Monte, Arnaldo Antunes e Arthur Lindsay. Gravada em 1991 no álbum Mais, de Marisa Monte. Essa música tem um detalhe muito interessante. A expressão Beija Eu, em vez do correto Me Beija, veio da forma carinhosa e espontânea como os filhos pequenos do Arnaldo Antunes falavam para ele: pai, pega eu, leva eu. E isso traz para a canção um tom de inocência, pureza e afeto genuíno. Interessante, né? Ouvimos também nessa sequência Grace Jones, Love and Rose, de 1977. E ainda Paula Toller, Calma Aí, de 2014. A gente continua até as 8h30 da manhã emocionando você com esses momentos super especiais. Mais um grande momento aqui do Rapazola, banda baiana, grande sucesso da Bahia, a música Coração. 8h02, bom dia.

0: Muito bom dia para você junto comigo aqui na UCP. São 8h16.
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3: Bem-vindos à noite preta.

0: Fica por aqui mais uma edição do CP ao vivo, ao som de Santana Maria Maria. Essa música foi lançada pelo Santana em 14 de setembro de 1999 nas rádios, integrando o álbum Supernatural e lançado no dia 23 de novembro de 99 nas rádios, melhor dizendo. A gente ouvimos também na sequência Cidade Negra, Clube da Esquina, número 2, um grande clássico da nossa música brasileira, de autoria de Milton Nascimento, Lô Borges e Márcio Borges, e foi lançada no álbum. Foi lançada originalmente no álbum Clube da Esquina, em março de 1972. Fica por aqui mais uma edição do CP ao vivo, de volta na segunda-feira, a partir das 7h30 da manhã.
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13: Muito bom dia para você na UCP 8h35.

0: Você ouviu na UCPFM Hold Me Tighter in the Rain com Bill Griffin e ainda Paula Toller, Meu Amor Se Mudou Pra Lua.
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9: Olá, ouvintes. Nesta coluna, nós, alunos no curso de Direito da UCP, vamos tratar de assuntos interessantes e esclarecer dúvidas no campo do direito civil. O assunto do momento é o tráfico internacional de mulheres com filhos. É uma forma de exploração cruel e desumana que afeta milhares de mulheres e crianças ao redor do mundo. Muitas vezes, essas mulheres são enganadas com promessas de uma vida melhor e, ao chegarem em outro país, se veem vítimas de abusos, trabalho forçado, enquanto seus filhos também são submetidos a condições desumanas. A luta contra esse crime requer ação coordenada entre países e organizações internacionais, como a Convenção de Haia, que busca proteger as vítimas e garantir a devolução segura das mulheres e crianças aos seus países de origem. Não hesite em denunciar. Sua ação pode salvar vidas e ajudar a romper o ciclo de exploração. O combate ao tráfico começa com a conscientização e o compromisso de todos. Acompanhe esta coluna para saber mais sobre isso. Esse texto foi elaborado por Vitória Rezende e eu sou Lauro dos Santos Ramos, aluno do curso de Direito da UCP. Sem informação, não existe direito.
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0: Muito bom dia para você na UCP 93, Zé Cavaleiro. Eu...

0: Você ouviu na UCPFM Alanis Morissette Crazy, Claudio Zoli Amar Amanhecer.
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0: Você ouviu na UCPFM Queen, The Great Pretender, Vanessa da Mata, Ai Ai Ai.
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0: Você ouviu na UCPFM Jason Mraz, The Woman I Love, Capital Inicial, vivendo e aprendendo.
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4: CPFM 10:32. E agora você ouve Mônica.

0: Você ouviu o Snow Patrol na UCPFM, Just Say Yes, e ainda Bruno Mars e Maria Gadu, Linda Rosa.
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9: Densidade urbana, desafio e oportunidade. A densidade urbana, antes associada à superlotação, hoje é vista como chance de promover vitalidade e segurança. Referência como as cidades jardim de Howard e as ideias de Jane Jacobs mostram que o planejamento adequado pode gerar comunidades mais seguras e conectadas. Arquitetos buscam equilibrar densidade, privacidade e segurança, especialmente em moradias compactas, com soluções como móveis versáteis e layouts funcionais. No espaço urbano, ruas e áreas públicas bem projetadas, com usos diversos e infraestrutura acessível, promovem convivência e segurança. O desafio está em criar cidades inclusivas e resilientes, que conciliem abertura e privacidade. Arquitetos buscam equilibrar densidade, privacidade e segurança, especialmente em moradias compactas, com soluções como móveis versáteis e layouts funcionais.
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0: Você ouviu Fernanda Takai, Diz Que Fui Por Aí. Ouvimos também a High Stay on This Road.
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2: Muito bom dia para você na UCP 11:34.

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2: Querido ouvinte, chegou o momento de nos unirmos em oração. Vivamos com fé este momento e coloque as suas intenções na certeza de que o bom Deus as acolhe.
3: O anjo do Senhor anunciou a Maria,
4: e ela concebeu do Espírito Santo.
5: Ave Maria, cheia de graça, o Senhor é convosco. Bendita sois vós entre as mulheres, e bendito é o fruto do vosso ventre, Jesus.
4: Santa Maria, Mãe de Deus, rogai por nós, pecadores, agora e na hora de nossa morte. Amém.
6: Eis aqui a serva do Senhor.
4: Faça-se em mim segundo a vossa palavra.
7: Ave Maria, cheia de graça, o Senhor é convosco. Bendita sois vós entre as mulheres, e bendito é o fruto do vosso ventre, Jesus.
4: Santa Maria, Mãe de Deus, rogai por nós, pecadores, agora e na hora de nossa morte. Amém.
3: E o Verbo se fez carne
4: e habitou entre nós.
8: Ave Maria, cheia de graça, o Senhor é convosco. Bendita sois vós entre as mulheres, e bendito é o fruto do vosso ventre, Jesus.
4: Santa Maria, Mãe de Deus, rogai por nós, pecadores, agora e na hora de nossa morte. Amém.
3: Rogai por nós, Santa Mãe de Deus,
4: para que sejamos dignos das promessas de Cristo.
3: Oremos, infundi, Senhor, em nossos corações a vossa graça, vo-lo suplicamos, a fim de que, conhecendo a anunciação do anjo e a encarnação de Jesus Cristo, vosso Filho, pelos merecimentos de sua paixão e morte, cheguemos à glória da ressurreição, pelo mesmo Cristo, Senhor nosso.
4: Amém.
3: Glória ao Pai, ao Filho e ao Espírito Santo.
4: Como era no princípio, agora e sempre. Amém.
3: Acolhamos com fé e esperança a bênção de Deus. Abençoe-vos o Deus Todo-Poderoso, Pai, Filho e Espírito Santo.
4: Amém.
3: Louvado seja nosso Senhor Jesus Cristo.
4: E sua Mãe Maria Santíssima. Amém.
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10: Muito boa tarde para você, 12:10. Ótimo fim de semana para você, vamos juntos até às 5. O CPFM 106.3, na internet em ucpfm.com.br. Até 1 da tarde, chegando mais uma edição do álbum UCP. Vamos aos anos 90, 1994. A nossa primeira hoje é com o Jamiroquai Space Cowboy.

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0: Essa de 84, Rádio Pirata com RPM. Seguimos até 1 da tarde com o álbum CP, meio-dia e 31.
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0: Vem as últimas do álbum de hoje. Esse é o Litzen Buckingham, em seu primeiro single solo, Trouble, lançado em 1981. Também o álbum de estreia homônimo será Legião Urbana, 1985. E anos 70 com Elton John, Crocodile Rock. Foram as últimas do álbum CP na segunda-feira, logo depois da propaganda eleitoral gratuita. Tem mais.
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0: Boa tarde para você, uma hora.

0: o Jaime. Charme do Mundo, Cristina Aguilera, Voice Victim, Michael Bublé, Home, o CP1 e 31.
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8: Olá, ouvintes. Os alunos do curso de Letras da UCP apresentam assuntos interessantes e curiosidades acerca das letras vernáculas. O tema de hoje é as influências diversas na língua portuguesa, no Brasil e em Portugal. O português como hoje conhecemos foi moldado através de séculos de influências multiculturais. A língua portuguesa recebe a maior parte de suas formações do latim, mais precisamente o latim vulgar, língua falada pelos povos que usavam uma maneira coloquial de escrita e pronúncia, dando origem às línguas neolatinas, como o francês e o espanhol, por exemplo, que por sua vez, assim como o português, recebem influências dos árabes que ocupavam aquela região da Europa, dando origem a palavras como açúcar, azeite e xarope. Como você deve notar, o português aqui falado por nós brasileiros se distancia fortemente da sua origem lá no velho continente. Isso se dá ao grande processo de miscigenação e colonização multicultural do nosso país.
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0: Going on, Miles Buckley.

0: Timberlake.
1: O CP é Justin Timberlake, Rock Your Body, Bora Lá com Sarah Bareilles, Frejá, Dois Lados.
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0: O CP, que é o Jury Club, Karma Carmelian, Malian, Vem Cá e Savage Garden, Truly Madly Deeply, 2h29.
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0: Ed Sheeran, Beyoncé, Perfect.

0: O CP Fears of Fears, Everybody Wants to Roll the World, Now and Then, Beatles, Entre Beijos e Mais, Beijos Bikini. 3 e 1.
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0: Boa tarde, 3 e 3. Beyoncé, hello.

0: O CP Legião Urbana, vento no litoral, Soul Shine, Michael Frank, Spearhead e Midnight Oil Dead Heart. 3h31.
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0: Stample Singers and Take You There.

0: Nasce por Lucas Graham, Love Someone. Vanessa Rangel, Palpite, Elton John, Hum Again.
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0: Florence de Machin, Breed of Liar.

0: SP U2 Stay. Armandinho, Leãozinho, Jason Mraz, Love Someone. Boa tarde, 4h30.
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4: Olá, ouvintes. Nessa coluna, os alunos e professores do Centro de Ciências da Saúde, o CP, incluem o curso de fisioterapia, dar dicas sobre saúde e bem-estar. O AVE é uma condição que ocorre quando há uma interrupção do fluxo sanguíneo para o cérebro, causando morte de células cerebrais e, consequentemente, perda das funções motoras e cognitivas. Após o AVE, o paciente muitas vezes perde sua autonomia e depende de outras pessoas para atividades simples. A fisioterapia tem um papel fundamental nesse processo, pois ajuda a restaurar o movimento, o equilíbrio e a independência funcional. Com técnicas específicas, o fisioterapeuta auxilia o paciente a reaprender a andar, se mover e a realizar tarefas diárias, desenvolvendo não apenas a mobilidade, mas também a autoestima e a vontade de viver. Por isso dizemos que o desenvolver o movimento é devolver a vida, pois cada conquista motora representa um novo recomeço. Eu sou Tabita Helena, do curso de fisioterapia. Cuide do seu bem-estar e da sua saúde.
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8: You Collins, come with me.

0: O CBFM, boa tarde. Agora, 5 horas em ponto. Ouvimos Tribalistas, É Você, Ahá, You Call Your Name e John Legend, Ordinary People.
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0: Boa tarde, o CBFM agora com Johnny Hats Jazz.

0: Strange World, Adele, You Never See Me Again e ainda Marina Lima Pessoa.
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0: Boa tarde, Birds, 5h31.

0: 6.3, esse foi o Ira, Flores em Você. Robbie Williams, Angels e Marisa Monte, Beija Eu.
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0: Agora, a oração do Ângelus, com Padre Carlinhos, capelão da Universidade Católica de Petrópolis e com a participação dos jovens universitários.
2: Querido ouvinte, chegou o momento de nos unirmos em oração. Vivamos com fé este momento e coloque as suas intenções na certeza de que o bom Deus as acolhe.
3: O anjo do Senhor anunciou a Maria,
4: e ela concebeu do Espírito Santo.
5: Ave Maria, cheia de graça, o Senhor é convosco. Bendita sois vós entre as mulheres, e bendito é o fruto do vosso ventre, Jesus.
4: Santa Maria, Mãe de Deus, rogai por nós, pecadores, agora e na hora de nossa morte. Amém.
6: Eis aqui a serva do Senhor.
4: Faça-se em mim segundo a vossa palavra.
7: Ave Maria, cheia de graça, o Senhor é convosco. Bendita sois vós entre as mulheres, e bendito é o fruto do vosso ventre, Jesus.
4: Santa Maria, Mãe de Deus, rogai por nós, pecadores, agora e na hora de nossa morte. Amém.
3: E o Verbo se fez carne,
4: e habitou entre nós.
8: Ave Maria, cheia de graça, o Senhor é convosco. Bendita sois vós entre as mulheres, e bendito é o fruto do vosso ventre, Jesus.
4: Santa Maria, Mãe de Deus, rogai por nós, pecadores, agora e na hora de nossa morte. Amém.
3: Rogai por nós, Santa Mãe de Deus,
4: para que sejamos dignos das promessas de Cristo.
3: Oremos, infundi, Senhor, em nossos corações a vossa graça, vo-lo suplicamos, a fim de que, conhecendo a anunciação do anjo e a encarnação de Jesus Cristo, vosso Filho, pelos merecimentos de sua paixão e morte, cheguemos à glória da ressurreição, pelo mesmo Cristo, Senhor nosso.
4: Amém.
3: Glória ao Pai, ao Filho e ao Espírito Santo.
4: Como era no princípio, agora e sempre. Amém.
3: Acolhamos com fé e esperança a bênção de Deus. Abençoe-vos o Deus Todo-Poderoso, Pai, Filho e Espírito Santo.
4: Amém.
3: Louvado seja nosso Senhor Jesus Cristo.
4: E sua Mãe Maria Santíssima. Amém.
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0: Boa noite, agora 6:03. Chegando o Coldplay, True Love.

0: Na UCBFM ouvimos o Bruno Mars, Marry You, Zé Cabaleiro, Calma aí Coração, Lenny Kravitz, I Belong to You.
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6: Boa noite. Seguimos com 5 a Seco.

0: Boa noite, o CPFM 6:46.
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0: aqui em 106.3, Paloma Faith com Only Love Can Hurt Like This, Rita Lee Baila Comigo e Christina Perry Hillman.
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0: Boa noite, agora 7 horas e 2 minutos. Até 8 da noite, seguimos com o especial UCPFM, que tem a produção do Michel Pereira. Começando o nosso especial de hoje, dedicado ao Duran Duran, uma das bandas mais marcantes da música pop britânica. Surgido no início dos anos 1980, o grupo conquistou o mundo ao unir sintetizadores, guitarras, melodias envolventes e uma identidade visual inovadora. Com sucessos que atravessaram gerações, o Duran Duran ajudou a definir a sonoridade e a estética de uma década inesquecível. Prepare-se para recordar grandes momentos dessa trajetória musical. Duran Duran foi tema do 007. A View to a Kill.

Essa de 1993, Duran Duran, do álbum Wedding, Come Undone, traduzindo para desabar. E no início dos anos 1980, marcou a ascensão do Duran Duran, formado na Inglaterra, com Simon Le Bon no vocais, John Taylor no baixo, Roger Taylor na bateria, Nick Hodges nos teclados e Andy Taylor na guitarra, a banda ganhou destaque internacional. O álbum Rio, lançado em 1982, tornou-se um marco da época, reunindo músicas como Hungry Like the Wolf e Save a Prayer, que consolidaram um grupo entre os grandes nomes do pop mundial. Agora de 1986, A Matter of Feeling, do disco Notorious, traduzindo, é apenas uma questão de sentimento.

0: Essa de 1988 do disco Big Pink, Duran Duran, Too Late Marlene. Traduzindo, tarde demais, Marlene. Agora 7h46. Muito além dos sucessos nas paradas, o Duran Duran soube transformar música e imagem em uma linguagem própria. Seus videoclipes tiveram um papel importante na expansão da banda. Músicas como The Reflex, Ordinary World e Come Undone revelam diferentes fases de uma carreira duradoura. Décadas depois, o grupo continua sendo referência de criatividade, elegância e renovação na história da música pop.
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0: 1988, do álbum Big Thing, I Don't Want Your Love. Eu não quero o seu amor. Duran Duran, especial UCP FM.

0: Essa de 1984, Duran Duran, de White Boys. Antes, 1983, Is There Something You Know? 1988, I Don't Want Your Love. E chegamos ao fim do nosso especial UCP-FM, hoje dedicado ao Duran Duran, uma banda que marcou gerações. Desde os anos 1980, o grupo britânico conquistou o mundo com melodias envolventes e uma identidade musical inconfundível. Sua trajetória permanece viva, atravessando o tempo e inspirando novos artistas. A música continua sendo essa ponte entre épocas, memórias e emoções. Esse foi o nosso especial UCP-FM de hoje, contando a trajetória do Duran Duran. Até o próximo sábado, 7 da noite, com mais uma hora do seu artista preferido no...
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0: Boa noite, agora 8:04. Até as 10 da noite, seguimos com o Arquivo UCP. Hoje, para começar, que tal Neck the Ice?

0: Engenheiros do Havaí, no Arquivo UCP Segurança. Jane Loves Jezebel Desire e Timidez do Biquíni Cavadão.
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14: 8h31. Alphaville.

0: No arquivo UCP de hoje, When Wake Me Up Before You Go Go, Cidade Negra, Querem Meu Sangue, Girls Just Wanna Have Fun com Cyndi Lauper. Boa noite, 9 horas.
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